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Esta é aquela parte em que nós temos sempre de saber quem canta melhor, se são as senhoras ou os senhores. Senhoras, estão prontas? Onde é que estão as senhoras? Braço no ar, por favor. Vamos lá?

palmas para as senhoras, por favor. Eu normalmente repito sempre e digo, ah, mais ou menos, eu não consigo dizer isso. E agora esta é a parte que eu mais gosto. Senhores, estão prontos? Azeite.

favor. Eu acho que temos aqui um empate técnico. Há que dizer para

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11: 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Então o que é que ele te disse?
12: Ele disse que eu tenho que fazer exercício. Agora todos os dias eu vou até ao café buscar os pastéis.
11: Emanuel, e tu és a favor da redução do consumo de energia?
13: Ah, pois sou. Já nem ligo às notícias. É poupa energia a mim e ao país.

0: Senhor engenheiro, o senhor desculpe, mas já faz 6 meses que eu não recebo o meu salário.
1: Não faz mal, dona Gestrude, está desculpada.
2: Ah, mas que é isso, homem? Tu vais com o pescoço cheio de marcas de batom e a rainha delas. Diz-me o que é que se passou já,
1: olha,
2: já.
1: Filha, como sabes, eu sou ministro e por isso digo sempre a verdade. Aqui vai o que aconteceu. Eu dei um aumento à minha secretária e ela, em agradecimento, quis dar-me um aumento a mim. Só te digo que a rapariga é mesmo eficaz. Foi cá um aumento.
3: Então, a menina, que tal os sapatinhos?
2: Olha, são muito altos. Quero uns que sejam, assim, mesmo rasos.
3: Rasos?
2: Sim.
3: Parece impossível. Uma menina com um ar tão modernaço e quer sapatos rasos.
2: Pois é, olha, pelo menos disseram que nós temos andado a viver acima das nossas possibilidades. Portanto, como eu não quero continuar a viver acima, vou passar a andar de salto raso, está a perceber?
4: Está lá! É o canalizador!
3: Sim, sim, é o canalizador!
4: Olha, é para lhe dizer que já tenho água por baixo do umbigo e quero saber o que posso fazer!
3: O que é que pode fazer? Olha, minha senhora, pode aproveitar para se ir lavando, topa!
5: Ai, que bom! Consegui nadar até esta ilha deserta.
1: E eu também me safei do naufrágio.
5: Pois é, estamos os dois aqui sozinhos e não se esqueceu de trazer os preservativos, pois não?
6: Não sabemos o que comer, pois anda tudo estragado. Eles só querem vender e o lucro é que é culpado.

0: hoje, aqui no Estúdio Central dos Novos Parodiantes, com vista para o aeroporto, porque temos aqui umas mocinhas que são uns autênticos aviões, vamos tentar compreender um dos mais graves problemas da atualidade: as comidas da nossa alimentação nos alimentos que comemos.
1: Ou melhor ainda, o comemos e não devemos comer, porque os alimentos da nossa alimentação não são comida que se coma.
0: Obrigado, professora Abrelata. Pois é verdade, quem aqui temos para nos ajudar a encontrar uma solução para a nossa alimentação é a professora Abrelata, com o curso tirado na Universidade de Mama Xuxa.
1: Mama e Xuxa.
0: Exatamente, Universidade de Mama e Xuxa. Afinal, o que é que se passa com a comida, professora Abrelata?
1: Ora bem, hoje, como quase em tudo o resto, se dá mais importância ao carcanhole, ao money, ao lucro fácil, do que ao amor ao próximo e à sua barriguinha. Portanto, para fazer frangos à pressa e à pressão, se for preciso, até se lhe injeta gasolina de avião para eles se despacharem mais depressa, percebe?
0: Percebi perfeitamente. O que é verdade é que nós vamos aí a uma qualquer superfície de grande peso e volume e todos os alimentos estão ali lindamente apresentados e engraxados, que são uma tentação. Não é verdade, professora Abrelata?
1: Ah, pois é. É a velha teoria de que os olhos também comem. E por isso é tudo dirigido para o olho, pois, como se sabe, o ser humano tem mais olhos do que a barriga. Além disso, a barriga, quando fica cheia, já não leva mais e depois ainda perde tempo a fazer a digestão. O olho não. O olho come mais rapidamente tudo o que lhe aparece pela frente ou mesmo por trás.
0: Para terminar, diga-nos, professora Abrelata, afinal, o que é que se pode comer?
1: É simples, meu caro. A solução é só uma e mais nenhuma. Comemo-nos uns aos outros.
0: Comemo-nos?
1: Sim, sim. É melhor nos do que vestidos, porque a roupa só atrapalha e não há necessidade nenhuma de a gente se engasgar com um par de cuecas, não é?
2: Boa noite, bem-vindos ao Narroso. Boa noite, bem-vindos ao nosso restaurante. O senhor tem alguma reserva?
3: Reserva? Reservas? Tenho algumas, sim. Mas estava com fome e vim na mesma.
2: Ora, o réu tem algo a dizer a esse para a defesa?
3: Ora, pensa, Daniel. Pensa rápido, pensa. Uma resposta. Tenho, Dr. Juiz. Se eu soubesse que este chegar a tribunal, não me tinham apanhado.
2: Isso não é uma defesa. É uma confissão.
3: Pois é, senhor Dr. Juiz. Eu nunca fui muito bom a falar em público.
4: Ora bem, estamos quase a acabar esta entrevista de emprego. E qual é que é o seu maior defeito, senhor Zé?
3: Ora, o maior defeito... Ora, o maior defeito, o meu maior defeito... Olhe, sou demasiado honesto.
4: Oh, senhor Zé, mas isso não parece nenhum defeito, pelo contrário.
3: Pois, pois, olhe, mas não me importa nada o que a senhora pensa, está bem?
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Run Baby Run. Sheryl Crow a abrir a nossa emissão de quinta-feira do programa da manhã. Este foi o single de estreia da cantora e compositora americana, lançado originalmente em setembro de 1993. Abrimos esta edição da melhor maneira. Votos de uma excelente quinta-feira e já sabe que estamos aqui para estas 3 horas de rádio. Agora com os norte-americanos de rock alternativo, fundados em 97, o Chivalry.

Good Night Moon, a música que catapultou para o estrelato os americanos Chivalry. Eles que vieram a Portugal em 2001, estiveram a atuar na primeira edição do Festival Dunas de São Jacinto. Está friozinho a esta hora da manhã, estamos com uma temperatura a rondar os 15 graus de temperatura, portanto a máxima hoje ligeiramente superior à de ontem, 24 graus para Estarreja, 22 para a Mortosa e também para Ovar. Amanhã vamos ter uma ligeira subida para os 25, sábado 28, domingo 31, segunda-feira também 31 previstos e terça 29. Depois no dia 23, quarta-feira, as temperaturas voltam a descer para os 20 e poucos graus. Portanto, aproveite da melhor maneira, a partir do fim de semana, temperaturas muito perto dos 30 graus, mais grau, menos grau, mas é ali que vamos estar.

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3: Bom dia, bem-vindos ao primeiro bloco informativo de hoje, 17 de setembro. Decorrem durante o mês de setembro as candidaturas à 24ª edição do programa Casa Melhor, melhoria de habitações degradadas de munícipes carenciados de Estarraja. Promovido anualmente pela Câmara Municipal de Estarraja, este programa atribui apoios financeiros não reembolsáveis para a realização de obras em habitações próprias e permanentes. A iniciativa destina-se a cidadãos e famílias que necessitem de melhorar as condições das suas casas, mas que não disponham de capacidade financeira para suportar os custos das intervenções. O objetivo é contribuir para melhores condições de conforto, acessibilidade, salubridade, segurança e mobilidade, apoiando sobretudo agregados familiares em situação de maior vulnerabilidade económica e social. Podem candidatar-se munícipes residentes no concelho há pelo menos 2 anos. A habitação deve ser propriedade do candidato e constituir a sua residência permanente e exclusiva. O rendimento mensal per capita do agregado familiar não pode ultrapassar o valor da retribuição mínima mensal garantida e nenhum elemento do agregado pode ser proprietário de outro imóvel destinado à habitação. As candidaturas devem ser apresentadas no GAM, Gabinete de Atendimento ao Munícipe de Estarraja, localizado no edifício dos Passos do Conselho. Mais informações sobre as condições de acesso e documentação necessária podem ser obtidas junto da Câmara Municipal de Estarraja através do telefone 234-840-600 ou dos contactos de e-mail geral@cm-estarraja.pt e deds@cm-estarraja.pt. A Câmara Municipal da Mortosa lançou o Prémio de Fotografia da Mortosa 2026, subordinado ao tema Um Século de História, Um Futuro para Contar, integrado nas comemorações do centenário do município. O concurso pretende valorizar a fotografia enquanto forma de preservar memórias e retratar a identidade mortuzeira, reunindo trabalhos que reflitam a história, as tradições, as vivências e as gentes do concelho, mas também uma visão sobre o presente e o futuro. Podem participar fotógrafos de nacionalidade portuguesa ou estrangeira, desde que residam em Portugal. Os participantes têm liberdade na abordagem ao tema e na escolha das técnicas e processos fotográficos. As candidaturas devem ser apresentadas em formato de portfólio, com até 3 fotografias inéditas, com dimensões máximas de 50 por 50 centímetros. As obras devem ser enviadas por correio para a Câmara Municipal da Mortosa até dia 30 de novembro de 2026. O município destaca que, ao longo de um século, a Mortosa construiu uma identidade marcada pela ligação à Ria de Aveiro, à construção naval, à pesca, à agricultura e ao forte espírito comunitário. A ficha de inscrição e o regulamento estão disponíveis na Coordenação Cultural do município e no site da Câmara Municipal da Mortosa. O Centro de Atendimento Itinerante da linha de alta velocidade Porto-Oian, LAV, vai estar no Conselho de Ovar, proporcionando sessões individuais para um acompanhamento mais

PT ou 800-912-625, Centros de Atendimento AVAN. Durante o atendimento poderão ser tratados, entre outros, os seguintes temas: esclarecimento sobre o projeto da linha de alta velocidade, dúvidas sobre a eventual afetação de propriedades, esclarecimento de preocupações relacionadas com a obra, visualização do traçado na área da freguesia, sinalização de situações potencialmente abrangidas por expropriação, para posterior encaminhamento ao técnico responsável, recolha de contributos, sugestões e questões da população. Terminamos assim este bloco informativo. Eu regresso às 8h30. Continuo na companhia de João Miguel Matos aqui nas manhãs da Rádio Voz da Ria. Até já!

Vamos olhar os jornais, vamos começar esta revista de imprensa pelo Jornal Económico. A União Europeia procura independência com apoio na América, no Ártico e nas planícies ucranianas. Portugueses gastaram cerca de 3,1 mil milhões em viagens no ano de 2025 e ainda referência para novo terminal de Sines que avança no próximo semestre. São os temas do Jornal Económico. Já o Jornal de Negócios dá conta de mudar para a bitola europeia, custa até 7 mil milhões de euros. Um estudo a que o Jornal de Negócios teve acesso vê entraves à migração. A fatura é alta, mas o maior travão é a Espanha. Referência para a concertação social, salário mínimo de 970 é o que está em cima da mesa, mas a UGT quer 1000 euros. Referência agora para a edição de hoje do Correio da Manhã. Morte de ucraniano sob investigação, líder da comunidade em Portugal, destacado dirigente da diáspora da Ucrânia na Europa. O Ministério Público quer esclarecimentos. Morreu num hotel na quarteira. Referência também para governo que dá nega a moedas no depósito de embalagens. E ainda referência para ex-presidente do Estrela da Amadora, arguído por fraude no Leixões. Marco derrota Amorim e embala para o Dragão, é assim que se refere o Correio da Manhã para a vitória do Benfica em Milão e referência para Inácio no Sporting em risco de perder a titularidade e também a seleção nacional. Já a edição de hoje do JN dá conta que se vendem menos contraceptivos e mais pílulas do dia seguinte e ainda referência para a vitória do Benfica no Poupar esteve o ganho. A edição de hoje do Jornal Público destaca supervisores que ocultam a identidade de 75% das entidades que condenam e, nas escolas, tamanho das turmas em que o impacto está em contexto de desigualdade. Ministra afasta para já a revisão de acordo do salário mínimo na concertação social. E a edição de hoje do Diário de Notícias refere que a Nova ganha concurso europeu para criar polo internacional de inteligência artificial na saúde. Juros da dívida portuguesa a curto prazo disparam e ameaçam o orçamento do Estado. Referência também para a edição de hoje dos jornais desportivos, Águias de Luxo, diz o jornal A Bola, na vitória histórica por 2-0, foi a primeira vez que oficialmente o Benfica ganhou ao AC Milan e referência também para o jornal Record, destaca Ópera em Milão. Zalazar volta ao 11 do Sporting e Inácio fica de fora. É o Jornal Record que avança para o próximo jogo do Sporting. Já o Jornal O Jogo destaca também a Ópera de Milão, na vitória do Benfica. Rui Borges toca a reunir, Zalazar apontado 11 titular e referência também para

0: discurso do treinador mais voltado para a recuperação motivacional após o empate. São então os temas que marcam esta revista de imprensa de quinta-feira, 17 de setembro, nesta altura 7 horas e 39 minutos.
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6: Sonhar Contigo, a música nova de Mara Cortês.

Mara Cortês, Sonhar Contigo. Mariana Pereira teve a colaboração dos À Toa para gravar este Que Se Lixe o Tempo.

Esta música chama-se Vertigens, é uma das mais recentes dos Zarco, uma influente banda portuguesa de indie rock formada em Lisboa em 2012.

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1: A 9 minutos das 8 horas. Chama-se Cheiro de Amor e é da Maria Betânia. Desejos de uma excelente quinta-feira.

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1: Estamos com 16 graus nesta altura em Estarreja. Recorda que vamos ter mais um dia de sol, mais um dia com uma ligeira subida da temperatura máxima para os 24 graus, 22 na Mortosa e também para Ovar. Amanhã de novo mais uma subida pequenina, mas vai subir para os 25, depois mais acentuado no fim de semana, onde vamos ter temperaturas perto dos 30 graus. Para o Jota, em março do próximo ano vai estar em Lisboa.

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A música dos The Script, esta banda irlandesa de pop rock alternativo, a abrir esta segunda parte de emissão de quinta-feira. Seguimos com Greta Van Fleet, esta banda também de hard rock, a

A música que segue é dos Owen, um projeto musical de pop rock português, originário do Porto, liderado pelo cantor e compositor Daniel Bon. O projeto destaca-se no panorama nacional e internacional, eles tendo inclusivamente sido nomeados para melhor canção de rock nos International Portuguese Music, em Boston, nos Estados Unidos.

My Everyday, os portugueses Fingertips, eles que vão dar um concerto no Superboc Arena, no Porto, dia 6 de novembro. O concerto celebra mais de 2 décadas de carreira da banda portuguesa de pop rock e o alinhamento do concerto vai cruzar os grandes êxitos históricos com os temas novos do álbum de originais. 8 horas e 17 minutos, segue a música na sua rádio. Tenha um bom dia de quinta-feira.

Formados em 1968, Nazareth, esta consagrada banda escocesa que ficou conhecida mundialmente por sucessos marcantes dos anos 70, como esta balada Love Hurts. Estávamos em 1975, 8 horas e 21 minutos. Não se atrase, Morgan Luna, para ouvirmos.

Morgue Luna, um projeto que mistura o rock com a sonoridade do blues. O cantor britânico Joe Jackson vai estar em Lisboa no dia 18 de outubro a atuar no anfiteatro da Aula Magna. O espetáculo promete fundir ritmos latinos do jazz, funk e rock, trazendo tantos novos temas como grandes êxitos e clássicos da carreira do cantor, como este que estamos a ouvir.

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2: Bom dia, estamos de regresso a mais um bloco informativo. A Assembleia Municipal de Estarreja reúne em sessão ordinária na próxima sexta-feira, 18 de setembro, às 20h30, no edifício dos Passos do Conselho. A sessão começa com o período de intervenção aberto ao público e o período antes da ordem do dia. Segue-se a análise e votação de vários assuntos relacionados com a gestão municipal. Entre os pontos em discussão estão a situação financeira e atividade do município, a alteração do orçamento municipal e das grandes opções do plano para 2026-2030, a contratação de serviços de auditoria externa e certificação legal de contas e a atualização dos valores relativos à transferência de competências para as juntas de freguesia. A Assembleia Municipal vai ainda apreciar e votar o Regulamento do Arquivo Municipal de Estarreja, o Regulamento Municipal de Apoio à Vacinação Pneumocócita de Adultos, bem como alterações ao mapa de pessoal e ao mapa anual de recrutamento. A ordem de trabalhos inclui também uma proposta de recomendação relativa ao relatório de execução anual do Plano Municipal de Saúde de Estarreja. O município de Ovar associa-se à Busway para assinalar o Dia Europeu Sem Carros através de uma ação de sensibilização para a importância de uma mobilidade mais sustentável que terá lugar no próximo sábado, 19 de setembro, no Mercado Municipal de Ovar. Ao longo da manhã, será possível conhecer melhor os serviços e as rotas da Busway, esclarecer dúvidas e obter informação sobre a oferta de transportes públicos da operadora no concelho de Ovar e na região de Aveiro. A ação incluirá ainda a distribuição de materiais promocionais como forma de reforçar a sensibilização para escolhas de mobilidade mais sustentáveis. Assinalado anualmente a 22 de setembro, o Dia Europeu Sem Carros integra a Semana Europeia da Mobilidade e pretende sensibilizar para a utilização de alternativas ao automóvel particular, incentivando opções de deslocação mais sustentáveis, como os transportes públicos, a bicicleta e as deslocações a pé. A Câmara Municipal de Aveiro iniciou a reabilitação de duas importantes vias na zona nascente da estação de comboios, numa área que tem registado um crescimento urbano e habitacional significativo. A intervenção começou na Avenida Dom António Francisco dos Santos, no troço entre a rotunda com a Avenida Vasco Branco e a Rua Mariano Lugero, num investimento de cerca de 320 mil euros. Os trabalhos incluem a recuperação do pavimento, a criação de uma ciclovia nos dois sentidos e a construção de passeio, reforçando também as condições de circulação pedonal. A via encontra-se atualmente encerrada ao trânsito devido ao estado do arruamento. A intervenção

0: próximos dias e prevê o reforço do pavimento, a correção de problemas pontuais de drenagem e a reposição da sinalização horizontal. Durante a realização dos trabalhos, haverá condicionamentos à circulação automóvel que serão ajustados de acordo com a evolução das obras. As duas intervenções pretendem melhorar as condições de circulação, mobilidade e segurança rodoviária e pedonal numa zona da cidade com crescente utilização. Terminamos assim este bloco informativo. Eu regresso às 9h30. Continuo com João Miguel Matos. Até já.
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Isto é o dueto dos grandes concertos desta semana. O piano de Daniel Jobim, a voz de Seu Jorge, com músicas do Tom Jobim. 8:41. Paula Mullen-Brown vai estar em Lisboa a atuar no dia 15 de outubro.

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1: Ornatos Violeta, com dois concertos marcados para o Tivoli em Lisboa, 14 e 15 de novembro. Pedro Abrunhosa vai estar em Santa Maria da Feira no início do próximo ano, 23 de janeiro.
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A música do Gentleman, ele que amanhã vai estar no Love em Lisboa para mais uma atuação ao vivo. Estamos a terminar esta segunda hora e vamos fazê-lo com Kevin Knox. Votos de uma excelente quinta-feira.

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Este é o cantor britânico Thomas Peter Odell, mais conhecido por Tom Odell. Natural do Reino Unido, ficou internacionalmente conhecido pelo seu estilo emotivo ao piano, misturando vários géneros musicais como o pop alternativo, o indie pop e também o folk pop. Seja então muito bem-vindo, abrimos desta forma a terceira e última hora. 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
2: A moeda com curso legal em Portugal, as notas em papel e as moedas metálicas, uma vez recusadas, não têm efetivamente uma tutela no sentido de que quem recuse a moeda soberana venha a sofrer quaisquer penalidades, quaisquer sanções. De harmonia com uma nova lei que entrou em vigor em 21 de março, próximo passado, no estado de Nova Iorque, é ilegal que um qualquer estabelecimento de retalho, incluindo as lojas de alimentos e restauração, recusem o pagamento em dinheiro por bens ou serviços prestados. A nova lei é o reflexo de uma lei semelhante em vigor desde 2020 na própria cidade, capital do estado, a cidade de Nova Iorque. A Procuradora-Geral incentiva os nova-iorquinos a submeter uma reclamação ao gabinete do Procurador-Geral sempre que qualquer estabelecimento ouse violar a lei. Em Portugal, nós não temos uma sanção direta. Neste momento, há diligências junto do Parlamento de grupos parlamentares, alguns dos quais ainda têm reservas sobre a ilegalidade da situação e, mais do que isso, a necessidade de uma sanção para quem recuse, afinal, o dinheiro com curso legal. É que, de degrau em degrau, na senha avassaladora do digital, não tarda, perderemos quer o direito de escolha, quer o direito à privacidade, porque ficaremos como que num regime que nos controla todos os passos e não há ditadura melhor do que essa, ainda que sob uma aparente capa de liberdade.
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A música da Ava Max, Benetti House. Mais uma música para ouvirmos antes das notícias das 9:30.

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2: Bom dia, estamos de regresso a mais um bloco informativo. Canelas recebe, este domingo, dia 20 de setembro, mais uma edição das Matinés Dançantes, uma iniciativa promovida pelo município de Estarreja em articulação com as juntas de freguesia. A matiné vai decorrer no Salão da Banda Binger Canelense entre as 3 e as 6 da tarde e promete uma tarde de música, dança e convívio com animação e música ao vivo. O programa é dirigido sobretudo à população de idade maior e aos seus familiares, mas pretende também proporcionar um verdadeiro encontro entre gerações, convidando todos a participar e a aproveitar uma tarde diferente. As matinés dançantes têm vindo a percorrer várias freguesias do concelho de Estarreja, criando momentos de convívio e de participação da comunidade através da música e da dança. A iniciativa tem entrada livre e o convite é dirigido a toda a população. Este domingo, a partir das 15 horas, o destino é o Salão da Banda Binger Canelense, em Canelas, para uma tarde de música, dança e boa disposição. A Mortosa volta a celebrar aquele que é o seu maior ex-libris culinário. A caldeirada de enguias, prato identitário da Ria de Aveiro e símbolo maior da cultura moliceira. A Confraria Gastronómica O Moliceiro, em parceria com o município da Mortosa, promove, em 2026, a 18ª edição do Festival Gastronómico da Enguia, mantendo o formato do ano anterior. O certame decorre na Comur, Museu Municipal da Mortosa, repartido por 3 fins de semana, 26 e 27 de setembro, 3 e 4 de outubro e 17 e 18 de outubro. O acolhimento dos participantes inicia-se às 12 horas e 30 minutos, seguindo-se a degustação às 13 horas. Cada almoço tem lotação limitada a 100 pessoas, reforçando o caráter exclusivo da experiência gastronómica. Além da degustação da enguia, em caldeirada ou frita em molho de escabeche, o programa integra atividades pensadas para valorizar o território mortoseiro. Os visitantes podem participar no passeio de moliceiro pela ria e em visitas de bicicleta ao percurso nascente do Natur-Ria, promovendo o contacto direto com a paisagem lagunar e com a biodiversidade local. A participação requer inscrição prévia junto da Confraria Gastronómica O Moliceiro através do telefone 917-530-407 ou do e-mail moliceiro@hotmail.com. A organização reforça que a lotação é limitada. O ciclo de cinema ibero-americano que o Cineteatro Alba tem apresentado ao longo de 2026 vai encerrar com 3 longas metragens que exploram as paisagens culturais do Brasil, Argentina e da vizinha Espanha. João Salavisa, em parceria com a sua companheira René Nader Messora, realizou A Flor do Buriti, que vai ser exibida 27 de setembro. O filme traz a luta urgente de Croa pela terra e as diferentes formas de resistência implementadas pelas comunidades da aldeia Pedra Branca, situada na região Tocantins, no Brasil. A 25 de outubro, a proposta é Voltareis, de Jonas Trueba, uma comédia de recasamento ao estilo de Hollywood clássica. Após 15 anos de casamento, Ale e Alex sentem que o casamento chegou ao fim. Mas, de forma a tirar o habitual peso daquele momento das suas vidas, têm uma ideia que deixa todos perplexos. organizar uma festa para celebrar o divórcio. A finalizar o ciclo de cinema ibero-americano, a 29 de novembro, os espectadores regressam à América do

Sul, mais especificamente à Argentina, com o Pântano, realizado por Lucrécia Martel. Na cidade de La Cienaga, os e seus arredores, entramos na vida de duas

0: para portadores de cartão amigo, cartão sénior municipal, cartão municipal de voluntário e jovens sub-23. Terminamos assim este bloco informativo. Eu regresso ao meio-dia. Continuo com João Miguel Matos. Até já.
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1: Estamos a 20 minutos das 10 horas da manhã. Mais 4 músicas para ouvirmos até ao final desta edição. Scarlet Line com música nova.

Scarlet Line. Stefan Sanchez tem música nova e vamos ouvi-la já já de seguida. Chama-se Love, Love, Love. Love três vezes.

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3: O verão está a acabar, mas até ao final deste mês, pelo menos, vamos ter temperaturas de verão. 20 graus, máxima nesta altura em Estarreja, e pode chegar aos 24. 22 previstos para Mortosa e também para Ovar. E já agora vamos olhar as máximas para amanhã. 25 graus para Estarreja e pode contar com mais um dia de sol. No fim de semana, temperaturas a rondarem os 30 graus.

Estamos em tempo de despedida com a aniversariante Anastasia. Ela está hoje, parabéns, completa 58 anos, esta cantora norte-americana. Best Days para o final. Receba um forte abraço e já sabe que amanhã estamos de volta.

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1: Zé, então ouvi dizer que foste ao médico. Então o que é que ele te disse?
2: Ele disse que eu tenho que fazer exercício. Agora todos os dias eu vou a pé até ao café buscar os pastéis.
1: Emanuel, e tu és a favor da redução do consumo de energia?
3: Ah, pois sou. Já nem liga as notícias. É poupa energia a mim e ao país.

0: Senhor engenheiro, o senhor desculpe, mas já faz 6 meses que eu não recebo o meu salário.
1: Não faz mal, dona Gestrude, está desculpada.
2: Ah, mas que é isso, homem? Tu vais com o pescoço cheio de marcas de batom e a rainha delas.

0: Diz-me o que é que se passou, já,
1: ai,
0: já.
1: Filha, como sabes, eu sou ministro e por isso digo sempre a verdade. Aqui vai o que aconteceu. Eu dei um aumento à minha secretária e ela, em agradecimento, quis dar-me um aumento a mim. Só te digo que a rapariga é mesmo eficaz. Foi cá um aumento.
2: Então, a menina, que tal os sapatinhos?
0: Olha, são muito altos. Quero uns que sejam, assim, mesmo rasos.
2: Rasos?
0: Sim.
2: Parece impossível. Uma menina com um ar tão modernaço e quer sapatos rasos.
0: Pois é, olha, pelo menos disseram que nós temos andado a viver acima das nossas possibilidades. Portanto, como eu não quero continuar a viver acima, vou passar a andar de salto raso, está a perceber?
3: Está lá! É o canalizador!
2: Sim, sim, é o canalizador!
3: Olha, é para lhe dizer que já tem água por baixo do umbigo e quer saber o que posso fazer!
2: O que é que pode fazer? Olha, minha senhora, pode aproveitar para se lavando, topa!
4: Ai, que bom! Consegui nadar até esta ilha deserta.
1: E eu também me safei do naufrágio.
4: Pois é, estamos os dois aqui sozinhos e não se esqueceu de trazer os preservativos, pois não?
5: Não sabemos o que comer, pois anda tudo estragado. Eles só querem vender e o lucro é que é culpado.

0: Hoje, aqui no Estúdio Central dos Novos Parodiantes, com vista para o aeroporto, porque temos aqui umas mocinhas que são uns autênticos aviões, vamos tentar compreender um dos mais graves problemas da atualidade: as comidas da nossa alimentação nos alimentos que comemos.
1: Ou melhor ainda, o comemos e não devemos comer, porque os alimentos da nossa alimentação não são comida que se coma.
0: Obrigado, professora Abrelata. Pois é verdade, quem aqui temos para nos ajudar a encontrar uma solução para a nossa alimentação é a professora Abrelata, com o curso tirado na Universidade de Mama Xuxa.
1: Mama e Xuxa.
0: Exatamente, Universidade de Mama e Xuxa. Afinal, o que é que se passa com a comida, professora Abrelata?
1: Ora bem, hoje, como quase em todo o resto, se dá mais importância ao carcanhole, ao money, ao lucro fácil, do que ao amor ao próximo e à sua barriguinha. Portanto, para fazer frangos à pressa e à pressão, se for preciso, até se lhe injeta gasolina de avião para eles se despacharem mais depressa, percebe?
0: Percebi perfeitamente. O que é verdade é que nós vamos aí a uma qualquer superfície de grande peso e volume e todos os alimentos estão ali lindamente apresentados e engraxados, que são uma tentação. Não é verdade, professora Abrelata?
1: Ah, pois é. É a velha teoria de que os olhos também comem. E por isso é tudo dirigido para o olho, pois, como se sabe, o ser humano tem mais olhos do que a barriga. Além disso, a barriga, quando fica cheia, já não leva mais e depois ainda perde tempo a fazer a digestão. O olho não. O olho come mais rapidamente tudo o que lhe aparece pela frente ou mesmo por trás.
0: Para terminar, diga-nos, professora Abrelata, afinal, o que é que se pode comer?
1: É simples, meu caro. A solução é só uma e mais nenhuma. Comemo-nos uns aos outros.
0: Comemo-nos?
1: Sim, sim. É melhor nos do que vestidos, porque a roupa só atrapalha e não há necessidade nenhuma de a gente se engasgar com um par de cuecas, não é?
2: Boa noite, bem-vindos ao Narros Sul. Boa noite, bem-vindos ao nosso restaurante. O senhor tem alguma reserva?
3: Reserva? Reservas? Tenho algumas, sim. Mas estava com fome e vim na mesma.
2: Ora, o réu tem algo a dizer a sua defesa?
3: Ora, pensa, Daniel. Pensa rápido, uma resposta. Tenho, doutor Juiz. Se eu soubesse que isto ia chegar a tribunal, não me tinham apanhado.
2: Isso não é uma defesa. É uma confissão.
3: Pois é, senhor doutor Juiz. Eu nunca fui muito bom a falar em público.
4: Ora bem, estamos quase a acabar esta entrevista de emprego. E qual é que é o seu maior defeito, senhor Zé?
5: Oh,

0: maior defeito. Ora, o maior defeito, o meu maior defeito. Olha, sou demasiado honesto.
1: Oh, Sr. Zé, mas isso não parece nenhum defeito, pelo contrário.
0: Pois, pois, olha, mas não me importa nada o que a senhora pensa, está bem?
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0: Beijo.
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4: Bom dia, estamos de regresso a mais um bloco informativo. O STAU, Estarreja Arte Urbana, está a transformar mais uma vez diferentes espaços do concelho através da arte. Nesta 7ª edição, que decorre até domingo, 20 de setembro, uma das novas intervenções está a nascer na antiga Escola de Santo Amaro, pelas mãos da artista portuguesa Mariana Malhão. O mural tem como inspiração a Feira de Ano, uma tradição ligada à identidade e à memória de Estarreja, que ganha agora uma nova representação através da arte urbana. A artista está a trabalhar no local, reinterpretando este elemento do património e da cultura do concelho e levando para a parede da antiga escola uma imagem que cruza a memória local com uma linguagem artística e contemporânea.
5: Este desenho é sobre a Feira de Ano, que traz um bocado as memórias do antigamente, em que se vendiam animais e que era um grande evento. Hoje em dia já não se vende animais, mas vendem-se muito mais coisas diferentes, e a minha ideia foi juntar os dois e criar assim uma memória viva, assim, uma imagem meio caótica do que às vezes é a feira, e também tentar dar-lhe uma energia nova com esta voltagem.
4: A intervenção de Mariana Malhão integra as 10 novas propostas artísticas que assinalam os 10 anos do percurso do STAU, entre pinturas de murais, instalações e projetos de participação comunitária. Ao longo desta década, o festival deixou já cerca de uma centena de obras espalhadas pelo concelho, transformando o Estarreja numa verdadeira galeria de arte a céu aberto. A edição deste ano decorre até 20 de setembro, com artistas nacionais e internacionais e uma programação que inclui, além de pintura de mural, música, exposições, oficinas, cinema, teatro, visitas guiadas e outras propostas de participação da comunidade. No caso do mural de Santo Amaro, a Feira de Ano passa assim a fazer parte desta galeria de arte urbana, numa ligação entre memória, identidade local e criação contemporânea. A Câmara Municipal de Ilhavo já abriu as candidaturas às bolsas de estudo do ensino superior para o presente ano letivo, disponibilizando 60 bolsas, mais 40 do que o número previsto no Regulamento Municipal de Bolsas de Estudo do Ensino Superior. O reforço do número de bolsas constitui uma das medidas promovidas pelo Executivo Municipal de apoio aos percursos educativos dos jovens no âmbito do Ano Municipal da Educação 2026, procurando contribuir para a igualdade de oportunidades no acesso e na permanência no ensino superior. Cada bolsa terá o valor mensal de cerca de 160 euros, a atribuir em 10 prestações mensais entre outubro de 2026 e julho de 2027, correspondendo a um apoio total de cerca de 1.600 euros por estudante. A medida pretende ajudar a minimizar o impacto dos encargos familiares associados à frequência do ensino superior, nomeadamente com propinas, alojamento, alimentação, transportes e materiais académicos, contribuindo para evitar que constrangimentos de natureza económica condicionem a continuidade dos percursos académicos e dos futuros projetos de vida dos jovens do município. As candidaturas devem ser formalizadas através do formulário online disponível até 9 de outubro de 2026 no site da Câmara Municipal de Ilhavo. Terminamos assim este bloco informativo. Eu regresso às 15 horas. Continuo desse lado, continuo na nossa companhia. Até já.
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2: A moeda com curso legal em Portugal, as notas em papel e as moedas metálicas, uma vez recusadas, não têm, efetivamente, uma tutela no sentido de que quem recuse a moeda soberana venha a sofrer quaisquer penalidades, quaisquer sanções. De harmonia com uma nova lei, que entrou em vigor em 21 de março, próximo passado, no estado de Nova Iorque, é ilegal que um qualquer estabelecimento de retalho, incluindo as lojas de alimentos e restauração, recusem o pagamento em dinheiro por bens ou serviços prestados. A nova lei é o reflexo de uma lei semelhante em vigor desde 2020 na própria cidade, capital do Estado, a cidade de Nova Iorque. A Procuradora-Geral incentiva os nova-iorquinos a submeter uma reclamação ao gabinete do Procurador-Geral sempre que qualquer estabelecimento ouse violar a lei. Em Portugal, nós não temos uma sanção direta. Neste momento, há diligência junto do Parlamento de grupos parlamentares, alguns dos quais ainda têm reservas sobre a ilegalidade da situação e, mais do que isso, a necessidade de uma sanção para quem recuse, afinal, o dinheiro com curso legal. É que, de degrau em degrau, na senha avassaladora do digital, não tarda, perderemos quer o direito de escolha, quer o direito à privacidade, porque ficaremos como que num regime que nos controla todos os passos e não há ditadura melhor do que essa, ainda que sob uma aparente capa de liberdade.
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2: Boa tarde, estamos de regresso a mais um bloco informativo. A exposição Raízes Vivas, arte para regenerar o território, vai ser inaugurada este sábado, 19 de setembro, na Estação Viva, em Canelas, integrada na programação do STAU, Estarreja Arte Urbana. A mostra apresenta o resultado de um processo de criação artística participativa que juntou diferentes participantes e entidades locais em torno da relação entre arte, comunidade, território e natureza. Ao longo do projeto foram desenvolvidas experiências e práticas artísticas inspiradas nas memórias e vivências individuais e coletivas, transformando essas experiências num processo de co-criação. Mais do que apresentar as obras produzidas, Raízes Vivas pretende valorizar o encontro, a participação e a inclusão, mostrando como a arte pode contribuir para criar novas formas de ligação entre as pessoas, as instituições e o território. A exposição pode ser visitada entre 19 de setembro e 23 de outubro, mediante marcação através do e-mail geral@estacaoviva.org. A inauguração está marcada para este sábado às 17 horas e a mostra é dirigida ao público em geral. O município de Ilhavo apresentou o programa municipal Solidão Zero, uma nova resposta de proximidade dirigida sobretudo à população sénior e destinada a prevenir e reduzir a solidão e o isolamento social. Apresentado no âmbito do encontro sobre a solidão, realizado no Fórum de Maioridade na Gafanha da Nazaré, o programa articula áreas como teleassistência, saúde, segurança, voluntariado, cultura, mobilidade e comércio local. Entre as medidas está a disponibilização de 30 terminais gratuitos de teleassistência com serviço permanente, botão de emergência, sensor de quedas, aconselhamento médico e alertas para medicação e consultas. O programa prevê também uma rede de voluntariado de proximidade, atividades de convívio e participação, acesso a iniciativas culturais, passeios em bicicletas adaptadas e a iniciativa Café Solidário, que envolve 21 estabelecimentos comerciais. A iniciativa conta ainda com o envolvimento da ULS da região de Aveiro e da GNR, reforçando as dimensões da saúde e da segurança. Os interessados em integrar o Solidão Zero podem inscrever-se no Laboratório de Envelhecimento ou no Fórum Maioridade, além dos municípios referenciados pelos serviços municipais. A época de regatas de Moliceiros 2026 terminou com um balanço muito positivo naquela que foi a primeira edição após o reconhecimento pela Unesco do barco Moliceiro como Património Cultural e Material da Humanidade. Foram realizadas as 5 regatas previstas, com elevada participação de embarcações e forte adesão do público. A última prova foi a tradicional

0: Regata de São Paio, na Torreira, que reuniu 18 moliceiros e muitas centenas de pessoas. O programa inclui ainda a regata de bateiras à vela e o concurso dos coloridos painéis de moliceiros, reforçando a valorização do património cultural e marítimo da região de Aveiro. A iniciativa é promovida pela Comunidade Intermunicipal da região de Aveiro, que pretende consolidar este calendário anual entre maio e setembro, associando tradição, cultura e turismo. Para 2027, a CIRA prevê reforçar o número de regatas e desenvolver novas ações complementares em articulação com os municípios e as comunidades locais. Terminamos assim este bloco informativo. Eu regresso às 17 horas para o Jornal da RIA. Continuo desse lado, continuo na nossa companhia. Até já.
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5: Boa tarde, bem-vindos à edição de 17 de setembro, quinta-feira, do Jornal da Ria. Canelas recebe este domingo, dia 20 de setembro, mais uma edição das Matinés Dançantes, uma iniciativa promovida pelo município de Estarreja em articulação com as juntas de freguesia. A matiné vai decorrer no Salão da Banda Bingre Canelense entre as 3 e as 6 da tarde e promete uma tarde de música, dança e convívio com animação e música ao vivo. O programa é dirigido sobretudo à população de idade maior e aos seus familiares, mas pretende também proporcionar um verdadeiro encontro entre gerações, convidando todos os participantes a aproveitar uma tarde diferente. As matinés dançantes têm vindo a percorrer várias freguesias do concelho de Estarreja, criando momentos de convívio e de participação da comunidade através da música e da dança. A iniciativa tem entrada livre e o convite é dirigido a toda a população. Este domingo, a partir das 3 da tarde, o destino é o Salão da Banda Bingre Canelense, em Canelas, para uma tarde de dança, música e boa disposição. O STAU, Estarreja Arte Urbana, está a transformar mais uma vez diferentes espaços do concelho através da arte. Nesta 7ª edição, que decorre até domingo, 20 de setembro, uma das novas intervenções está a nascer na antiga Escola de Santo Amaro, pelas mãos da artista portuguesa Mariana Malhão. O mural tem como inspiração a Feira de Ano, uma tradição ligada à identidade e à memória de Estarreja, que ganha agora uma nova representação através da arte urbana. A artista está a trabalhar no local, reinterpretando este elemento do património e da cultura do concelho e levando para a parede da antiga escola uma imagem que cruza a memória local com uma linguagem artística contemporânea.
6: Este desenho é sobre a Feira de Ano, que traz um bocado as memórias do antigamente, em que se vendiam animais, que era um grande evento, que já, pronto, hoje em dia já não se vende animais, mas vende-se muito mais coisas diferentes, e a minha ideia foi juntar os dois e criar assim, uma memória viva, assim, uma imagem meio caótica do que às vezes é a feira, e também tentar dar-lhe uma energia nova com esta voltagem.
5: A intervenção de Mariana Malhão integra as 10 novas propostas artísticas que assinalam os 10 anos do percurso do STAU, entre pinturas de murais, instalações e projetos de participação comunitária. Ao longo desta década, o festival deixou já cerca de uma centena de obras espalhadas pelo território, transformando o Estarreja numa verdadeira galeria de arte urbana a céu aberto. A edição deste ano decorre até 20 de setembro, com artistas nacionais e internacionais e uma programação que inclui, além de pintura de mural, música, exposições, oficinas, cinema, teatro, visitas guiadas e outras propostas de participação da comunidade. No caso do mural de Santo Amaro, a Feira de Ano passa assim a fazer parte desta galeria de arte urbana, numa ligação entre memória, identidade local e criação contemporânea. A exposição Raízes Vivas, Arte para Regenerar o Território, será inaugurada este sábado, 19 de setembro, na Estação Viva, em Canelas, integrada na programação do Estau Estarraja Arte Urbana 2026. A mostra apresenta o resultado de um processo de criação artística participativa que juntou diferentes participantes e entidades locais em torno da relação entre arte, comunidade, território e natureza. Ao longo do projeto foram desenvolvidas experiências e práticas artísticas inspiradas nas memórias e vivências individuais e coletivas, transformando essas experiências num processo de co-criação. Mais do que apresentar as obras produzidas, Raízes Vivas pretende valorizar o encontro, a participação e a inclusão, mostrando como a arte pode contribuir para criar novas formas de ligação entre as pessoas, as instituições e o território. A exposição pode ser visitada entre 19 de setembro e 23 de outubro, mediante marcação através do e-mail geral@estacaoviva.org. A inauguração está marcada para este sábado às 17 horas e a mostra é dirigida ao público em geral.
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5: Decorrem durante o mês de setembro as candidaturas à 24ª edição do programa Casa Melhor, melhoria de habitações degradadas de munícipes carenciados de Estarraja. Promovido anualmente pela Câmara Municipal de Estarraja, este programa atribui apoios financeiros não reembolsáveis para a realização de obras em habitações próprias e permanentes. A iniciativa destina-se a cidadãos e famílias que necessitem de melhorar as condições das suas casas, mas que não disponham de capacidade financeira para suportar os custos das intervenções. O objetivo é contribuir para melhores condições de conforto, acessibilidade, salubridade, segurança e mobilidade, apoiando sobretudo agregados familiares em situação de maior vulnerabilidade económica e social. Podem candidatar-se munícipes residentes no concelho há pelo menos 2 anos. A habitação deve ser propriedade do candidato e constituir a sua residência permanente e exclusiva. O rendimento mensal per capita do agregado familiar não pode ultrapassar o valor da retribuição mínima mensal garantida e nenhum elemento do agregado pode ser proprietário de outro imóvel destinado à habitação. As candidaturas devem ser apresentadas no GAM, Gabinete de Atendimento ao Munícipe de Estarraja, localizado no edifício dos Passos do Conselho. Mais informações sobre as condições de acesso e documentação necessária podem ser obtidas junto da Câmara Municipal de Estarraja através do telefone 234-840-600 ou dos contactos de e-mail geral@cm-estarraja.pt e deds@cm-estarraja.pt. A Assembleia Municipal de Estarraja reúne em sessão ordinária na próxima sexta-feira, 18 de setembro, às 20h30, no edifício dos Passos do Conselho. A sessão começa com o período de intervenção aberto ao público e o período antes da ordem do dia. Segue-se a análise e votação de vários assuntos relacionados com a gestão municipal. Entre os pontos em discussão estão a situação financeira e atividade do município, a alteração do orçamento municipal e das grandes opções do plano para 2026-2030, a contratação de serviços de auditoria externa e certificação legal de contas e a atualização dos valores relativos à transferência de competências para as juntas de freguesia. A Assembleia Municipal vai ainda apreciar e votar o Regulamento do Arquivo Municipal de Estarraja, o Regulamento Municipal de Apoio à Vacinação Pneumocócita de Adultos, bem como alterações ao mapa de pessoal e ao mapa anual de recrutamento. A ordem de trabalhos inclui também uma proposta de recomendação relativa ao relatório de execução anual do Plano Municipal de Saúde de Estarraja.

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5: A Mortosa volta a celebrar aquele que é o seu maior ex-libris culinário, a Caldeirada de Enguias, prato identitário da Ria de Aveiro e símbolo maior da cultura moliceira. A confraria gastronómica O Moliceiro, em parceria com o município da Mortosa, promove, em 2026, a 18ª edição do Festival Gastronómico da Enguia, mantendo o formato do ano anterior. O certame decorre na Comur, Museu Municipal da Mortosa, repartido por três fins de semana, 26 e 27 de setembro, 3 e 4 de outubro e 17 e 18 de outubro. O acolhimento dos participantes inicia-se às 12 horas e 30 minutos, seguindo-se a degustação às 13 horas. Cada almoço tem lotação limitada a 100 pessoas, reforçando o caráter exclusivo da experiência gastronómica. Além da degustação da enguia, em caldeirada ou frita em molho de escabeche, o programa integra atividades pensadas para valorizar o território mortoseiro. Os visitantes podem participar num passeio de moliceiro pela ria e em visitas de bicicleta ao percurso nascente do Natur-Ria, promovendo o contacto direto com a paisagem lagunar e com a biodiversidade local. A participação requer inscrição prévia junto da Confraria Gastronómica O Moliceiro, através do telefone 917-530-407 ou do e-mail moliceiro@hotmail.com. A organização reforça que a lotação é limitada. A Câmara Municipal da Mortosa lançou o Prémio de Fotografia da Mortosa 2026, subordinado ao tema Um Século de História, Um Futuro para Contar, integrado nas comemorações do centenário do município. O concurso pretende valorizar a fotografia enquanto forma de preservar memórias e retratar a identidade mortoseira, reunindo trabalhos que reflitam a história, as tradições, as vivências e as gentes do concelho, mas também uma visão sobre o presente e o futuro. Podem participar fotógrafos de nacionalidade portuguesa ou estrangeira, desde que residam em Portugal. Os participantes têm liberdade na abordagem ao tema e na escolha das técnicas e processos fotográficos. As candidaturas devem ser apresentadas em formato de portfólio, com até 3 fotografias inéditas, com dimensões máximas de 50 por 50 centímetros. As obras devem ser enviadas por correio para a Câmara Municipal da Mortosa até 30 de novembro de 2026. O município destaca que, ao longo de um século, a Mortosa construiu uma identidade marcada pela ligação à Ria de Aveiro, à construção naval, à pesca, à agricultura e ao forte espírito comunitário. A ficha de inscrição e o regulamento estão disponíveis na Coordenação Cultural do município e no site da Câmara Municipal da Mortosa.
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5: O ciclo de cinema ibero-americano que o Cineteatro Alba tem apresentado ao longo de 2026 vai encerrar com 3 longas metragens que exploram as paisagens culturais do Brasil, Argentina e da vizinha Espanha. João Salavisa, em parceria com a sua companheira René Nader Messora, realizou A Flor do Buriti, que vai ser exibido a 27 de setembro. O filme traz a luta urgente dos Craoa pela terra e as diferentes formas de resistência implementadas pelas comunidades da aldeia da Pedra Branca, situada na região Tocantins, no Brasil. A 25 de outubro, a proposta é Voltareis, de Jonas Trueba, uma comédia de recasamento ao estilo de Hollywood clássica. Após 15 anos de casamento, Ale e Alex sentem que o casamento chegou ao fim. Mas de forma a tirar o habitual peso daquele momento das suas vidas, têm uma ideia que deixa todos perplexos: organizar uma festa para celebrar o divórcio. A finalizar o ciclo de cinema ibero-americano, a 29 de novembro, os espectadores regressam à América do Sul, mais especificamente à Argentina, com O Pântano, realizado por Lucrécia Martel. Na cidade de La Cienaga e seus arredores, entramos na vida de duas famílias de média burguesia à beira de um colapso que vai sendo sugerido através da natureza em redor. Com o propósito de estabelecer relações e pontes culturais e temáticas entre os filmes programados, as sessões, com início às 17 horas, são providas de uma introdução e de um debate após a projeção. O bilhete normal de entrada custa 3€, sendo de 2€ para portadores cartão amigo, cartão sénior municipal, cartão municipal de voluntário e jovens sub-23.
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5: O município de Ovar associa-se à Busway para assinalar o Dia Europeu Sem Carros através de uma ação de sensibilização para a importância de uma mobilidade mais sustentável que terá lugar no próximo sábado, 19 de setembro, no Mercado Municipal de Ovar. Ao longo da manhã será possível conhecer melhor os serviços e as rotas da Busway, esclarecer dúvidas e obter informação sobre a oferta de transporte público da operadora no concelho de Ovar e na região de Aveiro. A ação incluirá ainda a distribuição de materiais promocionais como forma de reforçar a sensibilização para escolhas de mobilidade mais sustentáveis. Assinalado anualmente a 22 de setembro, o Dia Europeu Sem Carros integra a Semana Europeia da Mobilidade e pretende sensibilizar para a utilização de alternativas ao automóvel particular, incentivando opções de deslocação mais sustentáveis, como os transportes públicos, a bicicleta e as deslocações a pé.
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5: A Câmara Municipal de Aveiro iniciou a reabilitação de duas importantes vias na zona nascente da estação de comboios, numa área que tem registado um crescimento urbano e habitacional significativo. A intervenção começou na Avenida Dom António Francisco dos Santos, no troço entre a rotunda com a Avenida Vasco Branco e a Rua Mariano Lugero, num investimento de cerca de 320 mil euros. Os trabalhos incluem a recuperação do pavimento, a criação de uma ciclovia nos dois sentidos e a construção de passeio, reforçando também as condições de circulação pedonal. A via encontra-se atualmente encerrada ao trânsito devido ao estado do arruamento. A intervenção pretende recuperar as condições de utilização e melhorar a ligação entre a zona da estação e Esgueira. Também a Avenida Vasco Branco será reabilitada entre a Rua Artur de Almeida Essa e a rotunda com a Avenida Dom António Francisco dos Santos. A obra, com um investimento próximo dos 280 mil euros, deverá arrancar nos próximos dias e prevê o reforço do pavimento, a correção de problemas pontuais de drenagem e a reposição da sinalização horizontal. Durante a realização dos trabalhos, haverá condicionamentos à circulação automóvel que serão ajustados de acordo com a evolução das obras. As duas intervenções pretendem melhorar as condições de circulação, mobilidade e segurança rodoviária e pedonal numa zona da cidade com crescente utilização.
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5: O município de Ilhavo apresentou o programa municipal Solidão Zero, uma nova resposta de proximidade dirigida sobretudo à população sénior e destinada a prevenir e reduzir a solidão e o isolamento social. Apresentado no âmbito do Encontro sobre a Solidão, realizado no Fórum de Maioridade, na Gafanha da Nazaré, o programa articula áreas como teleassistência, saúde, segurança, voluntariado, cultura, mobilidade e comércio local. Entre as medidas está a disponibilização de 30 terminais gratuitos de teleassistência, com serviço permanente, botão de emergência, sensor de quedas, aconselhamento médico e alerta para medicação e consultas. O programa prevê também uma rede de voluntariado de proximidade, atividades de convívio e participação, acesso a iniciativas culturais, passeios em bicicleta adaptada e a iniciativa Café Solidário, que envolve 21 estabelecimentos comerciais. A iniciativa conta ainda com o envolvimento da ULS da região de Aveiro e da GNR, reforçando as dimensões de saúde e de segurança. Os interessados a integrar o Solidão Zero podem inscrever-se no Laboratório de Envelhecimento ou no Fórum Idade Maior, além dos munícipes referenciados pelos serviços municipais. A Câmara Municipal de Ilhavo já abriu as candidaturas às bolsas de estudo do ensino superior para o presente ano letivo, disponibilizando 60 bolsas, mais 40 do que o número previsto no Regulamento Municipal de Bolsas de Estudo do Ensino Superior. O reforço do número de bolsas constitui uma das medidas promovidas pelo Executivo Municipal de apoio aos percursos educativos dos jovens no âmbito do Ano Municipal da Educação 2026, procurando contribuir para a igualdade de oportunidades no acesso e na permanência no ensino superior. Cada bolsa terá o valor mensal de cerca de 160 € a atribuir em 10 prestações mensais entre outubro de 2026 e julho de 2027, correspondendo a um apoio total de cerca de 1.600 € por estudante. A medida pretende ajudar a minimizar o impacto dos encargos familiares associados à frequência do ensino superior, nomeadamente com propinas, alojamento, alimentação, transportes e material académico, contribuindo para evitar que constrangimentos de natureza económica condicionem a continuidade dos percursos académicos e dos futuros projetos de vida dos jovens do município. As candidaturas devem ser formalizadas através de formulário disponível online até 9 de outubro de 2026.
4: A Câmara Municipal de Estarraja informa que estão abertas as candidaturas para 2026 ao apoio à esterilização de animais de companhia. Os munícipes do concelho podem beneficiar de comparticipação financeira para a esterilização de cães e gatos, promovendo o bem-estar animal. Os apoios podem ir até aos 125 euros para cadelas, 60 euros para cães, 75 euros para gatas e 20 euros para gatos. As candidaturas decorrem até 27 de novembro de 2026 e podem ser feitas no Serviço de Atendimento ao Munícipe ou através do e-mail geral@cm-estarraja.pt. Saiba mais no website do Município de Estarraja.
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5: A época de regatas de Moliceiros 2026 terminou com um balanço muito positivo naquela que foi a primeira edição, após o reconhecimento pela Unesco do barco Moliceiro como Património Cultural e Material da Humanidade. Foram realizadas as 5 regatas previstas, com elevada participação de embarcações e forte adesão do público. A última prova foi a tradicional regata de Sampaio na Torreira, que reuniu 18 moliceiros e muitas centenas de pessoas. O programa inclui ainda a regata de bateiras à vela e o concurso dos coloridos painéis de moliceiros, reforçando a valorização do património cultural e marítimo da região de Aveiro. A iniciativa é promovida pela Comunidade Intermunicipal da região de Aveiro, que pretende consolidar este calendário anual entre maio e setembro, associando tradição, cultura e turismo. Para 2027, a CIRA prevê reforçar o número de regatas e desenvolver novas ações complementares em articulação com os municípios e as comunidades locais.
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1: Rúbrica no âmbito do projeto apoiado pelo Fundo para a Promoção dos Direitos dos Consumidores.
2: A moeda com curso legal em Portugal, as notas em papel e as moedas metálicas, uma vez recusadas, não têm, efetivamente, uma tutela no sentido de que quem recuse a moeda soberana venha a sofrer quaisquer penalidades, quaisquer sanções. De harmonia com uma nova lei, que entrou em vigor em 21 de março, próximo passado, no estado de Nova Iorque, é ilegal que um qualquer estabelecimento de retalho, incluindo as lojas de alimentos e restauração, recusem o pagamento em dinheiro por bens ou serviços prestados. A nova lei é o reflexo de uma lei semelhante em vigor desde 2020 na própria cidade, capital do estado, a cidade de Nova Iorque. A Procuradora-Geral incentiva os nova-iorquinos a submeter uma reclamação ao gabinete do Procurador-Geral sempre que qualquer estabelecimento ouse violar a lei. Em Portugal, nós não temos uma sanção direta. Neste momento, há diligências junto do Parlamento de grupos parlamentares, alguns dos quais ainda têm reservas sobre a ilegalidade da situação e, mais do que isso, a necessidade de uma sanção para quem recuse, afinal, o dinheiro com curso legal. É que, de degrau em degrau, na senha avassaladora do digital, não tarda, perderemos quer o direito de escolha, quer o direito à privacidade, porque ficaremos como que num regime que nos controla todos os passos e não há ditadura melhor do que essa, ainda que sob uma aparente capa de liberdade.
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1: Vamos agora à previsão do estado do tempo para sexta-feira, 18 de setembro. Céu pouco nublado ou limpo, vento fraco a moderado do quadrante norte, soprando temporariamente do quadrante sul no Algarve durante a tarde, sendo moderado a forte na faixa costeira a norte do Cabo Raso, durante a tarde nas terras altas do norte e centro, até ao meio da manhã e a partir do fim da tarde. Pequena descida da temperatura na região sul. Pequena subida da temperatura máxima nas regiões norte e centro. Amanhã esta Tarraja terá uma máxima de 24 graus e uma mínima de 14. A Mortosa com máxima de 25 graus e mínima de 13. A Albergaria à Velha com máxima de 28 graus e mínima de 12. Ovar, máxima de 25 graus e mínima de 14. A Praia da Torreira com máxima de 23 graus e mínima de 14. E a Praia do

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0: Boa noite, Daniel.
1: Boa noite, seu Jorge.
0: Daniel,
1: que noite especial.
0: Eu quero expressar aqui a minha alegria. Deus está aqui, não só na sua companhia, mas na companhia desse irmão maravilhoso que é o Sidão Santos e Adriano Trindade. E com você, Brasil, nessa hora. Feliz Dia dos Namorados. É com enorme prazer que estamos aqui celebrando não só o dia de hoje, mas o romantismo através do dia de hoje e através das músicas lindas, das belas canções do maestro Tom Jobim. E o Tom, para milhares de casas, estamos ao vivo aqui no palco do Teatro Bradesco. Eu quero agradecer muito ao Teatro Bradesco por estar compartilhando esse projeto lindo e especial com vocês e escolherem a gente para estar aqui. É uma honra muito, muito grande. Estamos aqui, de fato, com uma equipe bem reduzida, a fim de seguir todas as orientações necessárias dentro do distanciamento social, né? Para que a gente possa estar transmitindo esse programa hoje para vocês, de maneira segura, claro. Mas mesmo assim, sem plateia, o Teatro Bradesco continua maravilhoso, ele é lindo, ele é soberano. É uma honra estar aqui. Aqui diretamente do Teatro Bradesco de São Paulo. Quer fazer alguma consideração, meu irmão?
2: Eu concordo com tudo que você disse. E para mim também é uma honra maravilhosa poder estar aqui com você nesses dias e com todos vocês aqui nesse teatro lindo. Vai nos inspirar muito aqui.
0: A ideia é fazer com que vocês estejam aqui no teatro com a gente. Essa é a ideia daqui da gente. E eu quero agradecer mais uma vez ao Teatro Bradesco, a Opus Entretenimento, né, e ao Banco Bradesco, que tornaram este momento extremamente possível, nos proporcionando todas as condições de maneira segura para que a gente pudesse levar de forma bonita, poética, essas músicas para vocês. Sintam-se todos abraçados. É um prazer muito grande estar aqui.

0: Uma das lindas canções do Tom é essa canção. Uma das minhas favoritas. Mas essa também é.
1: Também.
0: Com você.
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0: Coisa boa, seu Jorge.
1: Coisa maravilhosa. Vamos falar de uma outra pessoa, também importante, que faz parte desse momento, que morou, ontem fez aniversário. Se estivesse vivo, faria aniversário. Estamos falando do maestro, João Gilberto.
0: João Gilberto.
1: Tem uma que ele, aqui, que ele interpretou, e está aqui no nosso repertório, que é um clássico do clássico, o topo do clássico mesmo. Primeira bossa nova gravada, não é isso?
0: Primeira bossa nova da história.
1: Então nós vamos fazer essa canção, porque nós estamos...
0: Feliz aniversário para o João Gilberto, que permanece vivo.
1: Sim.
0: Para sempre.
1: Para sempre em sua obra.
0: Sempre no presente. Uhum. Então, vamos lembrar daquele compasso de espera.
1: Ah, legal.
0: Beleza.
1: Está feito.

0: Que alegria.
1: Esse é o ritmo bom brasileiro.
0: Que alegria, que alegria. Não tem groove melhor. Não tem groove melhor. Eu espero que você em casa esteja curtindo muito. A live do Dia dos Namorados. Mesmo que você não esteja com a sua namorada, com seu namorado. Desde que você esteja só com um amigo, com uma amiga, com sua, seu parente. Saúde. Agora é hora de cantar esse samba que é maravilhoso. Também. Tenho até que tomar um golinho, porque...

Vou cantar uma canção. Outra canção do maestro. 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

0: Bom, gostaria de apresentar para vocês em casa mais uma vez Adriano Trindade aqui na bateria, que é ao meu lado. Cidão Santos, ao contrabaixo acústico, nos apoiando tão lindamente nessa noite incrível. Eu espero que de verdade vocês estejam curtindo, que deem muito like na página.
1: Eu consigo sentir a vibração do público.
0: Isso. Você também.
1: Parece que
0: sim. Também,
1: tá cheio.
0: Sim. Muito obrigado pela sua audiência, pela sua presença aqui no teatro com a gente.

Que beleza. Entendi. Então fico aqui com um pouco de bonita para vocês, todas lindas, bonitas, para cantar essa parceria de Tom e Vinícius, bonita. Um, dois, três.

0: Que beleza, que coisa linda. Que coisa bonita. Que coisa bonita. Agora, falando em coisa bonita, tem uma coisa belíssima que vai entrar agora em canção. É, eu sou suspeito. Podia até fazer um pouquinho mais lento, né?
1: Podia.
0: Né? Mais lentinho, porque ela é tão... Puxa aí, puxa aí, puxa aí. É, olha que beleza. Aí eu posso até entrar.
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0: Que alegria. Ai, que alegria essa música. Que sucesso foi esse som, hein, cara?
1: Pois é, as Águas de Marte.
0: Que sucesso foi essa música.
1: E agora descobriram Águas em Marte, não é?
0: Ah, é, né?

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0: João, eu tô tão belamente essa música. Que é essa aí? Opa, refil. Refil do chá, gente. O chazinho, uma das melhores coisas. Aproveitando a canequinha aqui, ó, do Teatro Bradesco. E se você ainda não se inscreveu, subscreveu aqui na página do YouTube do Teatro Bradesco, se inscreva, porque vale a pena. Terá uma programação incrível. Terão muitas depois dessa. Eu faça isso, hein? Se inscreva, aí aperta no sininho, porque aí vai dar para você, vai te avisar toda vez que tiver um concerto bacana, que vão ser todos bacanas, com certeza. Agora vamos cantar aquela, essa que é bonita, que é difícil, mas essa canção é difícil. Não tem moleza aqui, não.
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0: Parece que dizes te amo, Maria. Na fotografia estamos felizes.

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4: Boa tarde, bem-vindos à edição de 17 de setembro, quinta-feira, do Jornal da Ria. Canelas recebe este domingo, dia 20 de setembro, mais uma edição das Matinés Dançantes, uma iniciativa promovida pelo município de Estarraja em articulação com as juntas de freguesia. A matiné vai decorrer no Salão da Banda Bingre Canelense entre as 3 e as 6 da tarde e promete uma tarde de música, dança e convívio com animação e música ao vivo. O programa é dirigido sobretudo à população de idade maior e aos seus familiares, mas pretende também proporcionar um verdadeiro encontro entre gerações, convidando todos os participantes a aproveitar uma tarde diferente. As matinés dançantes têm vindo a percorrer várias freguesias do concelho de Estarraja, criando momentos de convívio e de participação da comunidade através da música e da dança. A iniciativa tem entrada livre e o convite é dirigido a toda a população. Este domingo, a partir das 3 da tarde, o destino é o Salão da Banda Bingre Canelense, em Canelas, para uma tarde de dança, música e boa disposição. O STAU, Estarraja Arte Urbana, está a transformar mais uma vez diferentes espaços do concelho através da arte. Nesta 7ª edição, que decorre até domingo, 20 de setembro, uma das novas intervenções está a nascer na antiga Escola de Santo Amaro, pelas mãos da artista portuguesa Mariana Malhão. O mural tem como inspiração a Feira de Ano, uma tradição ligada à identidade e à memória de Estarraja, que ganha agora uma nova representação através da arte urbana. A artista está a trabalhar no local, reinterpretando este elemento do património e da cultura do concelho e levando para a parede da antiga escola uma imagem que cruza a memória local com uma linguagem artística contemporânea.
5: Este desenho é sobre a Feira de Ano, que traz um bocado as memórias do antigamente, em que se vendiam animais e que era um grande evento. Hoje em dia já não se vende animais, mas vende-se muito mais coisas diferentes, e a minha ideia foi juntar os dois e criar assim uma memória viva, assim, uma imagem meio caótica do que às vezes é a feira, e também tentar dar-lhe uma energia nova com esta abordagem.
4: A intervenção de Mariana Malhão integra as 10 novas propostas artísticas que assinalam os 10 anos do percurso do STAU, entre pinturas de murais, instalações e projetos de participação comunitária. Ao longo desta década, o festival deixou já cerca de uma centena de obras espalhadas pelo território, transformando o Estarraja numa verdadeira galeria de arte urbana a céu aberto. A edição deste ano decorre até 20 de setembro, com artistas nacionais e internacionais, e uma programação que inclui, além de pintura de mural, música, exposições, oficinas, cinema, teatro, visitas guiadas e outras propostas de participação da comunidade. No caso do mural de Santo Amaro, a Feira de Ano passa assim a fazer parte desta galeria de arte urbana, numa ligação entre memória, identidade local e criação contemporânea. A exposição Raízes Vivas, Arte para Regenerar o Território, será inaugurada este sábado, 19 de setembro, na Estação Viva, em Canelas, integrada na programação do Estau Estarraja Arte Urbana 2026. A mostra apresenta o resultado de um processo de criação artística participativa que juntou diferentes participantes e entidades locais em torno da relação entre arte, comunidade, território e natureza. Ao longo do projeto foram desenvolvidas experiências e práticas artísticas inspiradas nas memórias e vivências individuais e coletivas, transformando essas experiências num processo de co-criação. Mais do que apresentar as obras produzidas, Raízes Vivas pretende valorizar o encontro, a participação e a inclusão, mostrando como a arte pode contribuir para criar novas formas de ligação entre as pessoas, as instituições e o território. A exposição pode ser visitada entre 19 de setembro e 23 de outubro, mediante marcação através do e-mail geral@estacaoviva.org. A inauguração está marcada para este sábado às 17 horas e a mostra é dirigida ao público em geral.
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4: Decorrem durante o mês de setembro as candidaturas à 24ª edição do programa Casa Melhor, melhoria de habitações degradadas de munícipes carenciados de Estarraja. Promovido anualmente pela Câmara Municipal de Estarraja, este programa atribui apoios financeiros não reembolsáveis para a realização de obras em habitações próprias e permanentes. A iniciativa destina-se a cidadãos e famílias que necessitem de melhorar as condições das suas casas, mas que não disponham de capacidade financeira para suportar os custos das intervenções. O objetivo é contribuir para melhores condições de conforto, acessibilidade, salubridade, segurança e mobilidade, apoiando sobretudo agregados familiares em situação de maior vulnerabilidade económica e social. Podem candidatar-se munícipes residentes no concelho há pelo menos 2 anos. A habitação deve ser propriedade do candidato e constituir a sua residência permanente e exclusiva. O rendimento mensal per capita do agregado familiar não pode ultrapassar o valor da retribuição mínima mensal garantida e nenhum elemento do agregado pode ser proprietário de outro imóvel destinado à habitação. As candidaturas devem ser apresentadas no GAM, Gabinete de Atendimento ao Munícipe de Estarraja, localizado no edifício dos Passos do Conselho. Mais informações sobre as condições de acesso e documentação necessária podem ser obtidas junto da Câmara Municipal de Estarraja através do telefone 234-840-600 ou dos contactos de e-mail geral@cm-estarraja.pt e deds@cm-estarraja.pt. A Assembleia Municipal de Estarraja reúne em sessão ordinária na próxima sexta-feira, 18 de setembro, às 20h30, no edifício dos Passos do Conselho. A sessão começa com o período de intervenção aberto ao público e o período antes da ordem do dia. Segue-se a análise e votação de vários assuntos relacionados com a gestão municipal. Entre os pontos em discussão estão a situação financeira e atividade do município, a alteração do orçamento municipal e das grandes opções do plano para 2026-2030, a contratação de serviços de auditoria externa e certificação legal de contas e a atualização dos valores relativos à transferência de competências para as juntas de freguesia. A Assembleia Municipal vai ainda apreciar e votar o Regulamento do Arquivo Municipal de Estarraja, o Regulamento Municipal de Apoio à Vacinação Pneumocócita de Adultos, bem como alterações ao mapa de pessoal e ao mapa anual de recrutamento. A ordem de trabalhos inclui também uma proposta de recomendação relativa ao relatório de execução anual do Plano Municipal de Saúde de Estarraja.

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4: A Mortosa volta a celebrar aquele que é o seu maior ex-libris culinário, a caldeirada de enguias, prato identitário da Ria de Aveiro e símbolo maior da cultura moliceira. A Confraria Gastronómica O Moliceiro, em parceria com o município da Mortosa, promove, em 2026, a 18ª edição do Festival Gastronómico da Enguia, mantendo o formato do ano anterior. O certame decorre na Comur, Museu Municipal da Mortosa, repartido por três fins de semana, 26 e 27 de setembro, 3 e 4 de outubro e 17 e 18 de outubro. O acolhimento dos participantes inicia-se às 12 horas e 30 minutos, seguindo-se a degustação às 13 horas. Cada almoço tem lotação limitada a 100 pessoas, reforçando o caráter exclusivo da experiência gastronómica. Além da degustação da enguia, em caldeirada ou frita em molho de escabeche, o programa integra atividades pensadas para valorizar o território mortoseiro. Os visitantes podem participar num passeio de moliceiro pela ria e em visitas de bicicleta ao percurso nascente do Natur-Ria, promovendo o contacto direto com a paisagem lagunar e com a biodiversidade local. A participação requer inscrição prévia junto da Confraria Gastronómica O Moliceiro através do telefone 917-530-407 ou do e-mail moliceiro@hotmail.com. A organização reforça que a lotação é limitada. A Câmara Municipal da Mortosa lançou o Prémio de Fotografia da Mortosa 2026, subordinado ao tema Um Século de História, Um Futuro para Contar, integrado nas comemorações do centenário do município. O concurso pretende valorizar a fotografia enquanto forma de preservar memórias e retratar a identidade mortoseira, reunindo trabalhos que reflitam a história, as tradições, as vivências e as gentes do concelho, mas também uma visão sobre o presente e o futuro. Podem participar fotógrafos de nacionalidade portuguesa ou estrangeira, desde que residam em Portugal. Os participantes têm liberdade na abordagem ao tema e na escolha das técnicas e processos fotográficos. As candidaturas devem ser apresentadas em formato de portfólio, com até 3 fotografias inéditas, com dimensões máximas de 50 por 50 centímetros. As obras devem ser enviadas por correio para a Câmara Municipal da Mortosa até 30 de novembro de 2026. O município destaca que, ao longo de um século, a Mortosa construiu uma identidade marcada pela ligação à Ria de Aveiro, à construção naval, à pesca, à agricultura e ao forte espírito comunitário. A ficha de inscrição e o regulamento estão disponíveis na Coordenação Cultural do município e no site da Câmara Municipal da Mortosa.
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4: O ciclo de cinema ibero-americano que o Cineteatro Alba tem apresentado ao longo de 2026 vai encerrar com 3 longas-metragens que exploram as paisagens culturais do Brasil, Argentina e da vizinha Espanha. João Salavisa, em parceria com a sua companheira René Nader Messora, realizou A Flor do Buriti, que vai ser exibido a 27 de setembro. O filme traz a luta urgente dos Craoa pela terra e as diferentes formas de resistência implementadas pelas comunidades da aldeia da Pedra Branca, situada na região Tocantins, no Brasil. A 25 de outubro, a proposta é Voltareis, de Jonas Trueba, uma comédia de recasamento ao estilo de Hollywood clássica. Após 15 anos de casamento, Ale e Alex sentem que o casamento chegou ao fim. Mas de forma a tirar o habitual peso daquele momento das suas vidas, têm uma ideia que deixa todos perplexos: organizar uma festa para celebrar o divórcio. A finalizar o ciclo de cinema ibero-americano, a 29 de novembro, os espectadores regressam à América do Sul, mais especificamente à Argentina, com O Pântano, realizado por Lucrécia Martel. Na cidade de La Cienaga e seus arredores, entramos na vida de duas famílias de média burguesia à beira de um colapso que vai sendo sugerido através da natureza em redor. Com o propósito de estabelecer relações e pontes culturais e temáticas entre os filmes programados, as sessões, com início às 17 horas, são providas de uma introdução e de um debate após a projeção. O bilhete normal de entrada custa 3€, sendo de 2€ para portadores cartão amigo, cartão sénior municipal, cartão municipal de voluntário e jovens sub-23.
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4: O município de Ovar associa-se à Busway para assinalar o Dia Europeu Sem Carros através de uma ação de sensibilização para a importância de uma mobilidade mais sustentável que terá lugar no próximo sábado, 19 de setembro, no Mercado Municipal de Ovar. Ao longo da manhã será possível conhecer melhor os serviços e as rotas da Busway, esclarecer dúvidas e obter informação sobre a oferta de transporte público da operadora no concelho de Ovar e na região de Aveiro. A ação incluirá ainda a distribuição de materiais promocionais como forma de reforçar a sensibilização para escolhas de mobilidade mais sustentáveis. Assinalado anualmente a 22 de setembro, o Dia Europeu Sem Carros integra a Semana Europeia da Mobilidade e pretende sensibilizar para a utilização de alternativas ao automóvel particular, incentivando opções de deslocação mais sustentáveis, como os transportes públicos, a bicicleta e as deslocações a pé.
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4: A Câmara Municipal de Aveiro iniciou a reabilitação de duas importantes vias na zona nascente da estação de comboios, numa área que tem registado um crescimento urbano e habitacional significativo. A intervenção começou na Avenida Dom António Francisco dos Santos, no troço entre a Rotunda com a Avenida Vasco Branco e a Rua Mariano Lugero, num investimento de cerca de 320 mil euros. Os trabalhos incluem a recuperação do pavimento, a criação de uma ciclovia nos dois sentidos e a construção de passeio, reforçando também as condições de circulação pedonal. A via encontra-se atualmente encerrada ao trânsito devido ao estado do arruamento. A intervenção pretende recuperar as condições de utilização e melhorar a ligação entre a zona da estação e Jegueira. Também a Avenida Vasco Branco será reabilitada entre a Rua Artur de Almeida Essa e a Rotunda com a Avenida Dom António Francisco dos Santos. A obra, com um investimento próximo dos 280 mil euros, deverá arrancar nos próximos dias e prevê o reforço do pavimento, a correção de problemas pontuais de drenagem e a reposição da sinalização horizontal. Durante a realização dos trabalhos, haverá condicionamentos à circulação automóvel que serão ajustados de acordo com a evolução das obras. As duas intervenções pretendem melhorar as condições de circulação, mobilidade e segurança rodoviária e pedonal numa zona da cidade com crescente utilização.
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4: O município de Ilhavo apresentou o programa municipal Solidão Zero, uma nova resposta de proximidade dirigida sobretudo à população sénior e destinada a prevenir e reduzir a solidão e o isolamento social. Apresentado no âmbito do Encontro sobre a Solidão, realizado no Fórum de Maioridade, na Gafanha da Nazaré, o programa articula áreas como teleassistência, saúde, segurança, voluntariado, cultura, mobilidade e comércio local. Entre as medidas está a disponibilização de 30 terminais gratuitos de teleassistência, com serviço permanente, botão de emergência, sensor de quedas, aconselhamento médico e alerta para medicação e consultas. O programa prevê também uma rede de voluntariado de proximidade, atividades de convívio e participação, acesso a iniciativas culturais, passeios em bicicleta adaptada e a iniciativa Café Solidário, que envolve 21 estabelecimentos comerciais. A iniciativa conta ainda com o envolvimento da ULS da região de Aveiro e da GNR, reforçando as dimensões de saúde e de segurança. Os interessados a integrar o Solidão Zero podem inscrever-se no Laboratório de Envelhecimento ou no Fórum Idade Maior, além dos munícipes referenciados pelos serviços municipais. A Câmara Municipal de Ilhavo já abriu as candidaturas às bolsas de estudo do ensino superior para o presente ano letivo, disponibilizando 60 bolsas, mais 40 do que o número previsto no Regulamento Municipal de Bolsas de Estudo do Ensino Superior. O reforço do número de bolsas constitui uma das medidas promovidas pelo Executivo Municipal de apoio aos percursos educativos dos jovens no âmbito do Ano Municipal da Educação 2026, procurando contribuir para a igualdade de oportunidades no acesso e na permanência no ensino superior. Cada bolsa terá o valor mensal de cerca de 160 euros, a atribuir em 10 prestações mensais entre outubro de 2026 e julho de 2027, correspondendo a um apoio total de cerca de 1.600 euros por estudante. A medida pretende ajudar a minimizar o impacto dos encargos familiares associados à frequência do ensino superior, nomeadamente com propinas, alojamento, alimentação, transportes e material académico, contribuindo para evitar que constrangimentos de natureza económica condicionem a continuidade dos percursos académicos e dos futuros projetos de vida dos jovens do município. As candidaturas devem ser formalizadas através de formulário disponível online até 9 de outubro de 2026.
3: A Câmara Municipal de Estarraja informa que estão abertas as candidaturas para 2026 ao apoio à esterilização de animais de companhia. Os munícipes do concelho podem beneficiar de comparticipação financeira para a esterilização de cães e gatos, promovendo o bem-estar animal. Os apoios podem ir até aos 125 euros para cadelas, 60 euros para cães, 75 euros para gatas e 20 euros para gatos. As candidaturas decorrem até 27 de novembro de 2026 e podem ser feitas no Serviço de Atendimento ao Munícipe ou através do e-mail geral@cm-estarraja.pt. Saiba mais no website do Município de Estarraja.
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4: A época de regatas de Moliceiros 2026 terminou com um balanço muito positivo naquela que foi a primeira edição, após o reconhecimento pela Unesco do barco Moliceiro como Património Cultural e Material da Humanidade. Foram realizadas as 5 regatas previstas, com elevada participação de embarcações e forte adesão do público. A última prova foi a tradicional regata de Sampaio na Torreira, que reuniu 18 moliceiros e muitas centenas de pessoas. O programa inclui ainda a regata de bateiras à vela e o concurso dos coloridos painéis de moliceiros, reforçando a valorização do património cultural e marítimo da região de Aveiro. A iniciativa é promovida pela Comunidade Intermunicipal da região de Aveiro, que pretende consolidar este calendário anual entre maio e setembro, associando tradição, cultura e turismo. Para 2027, a CIRA prevê reforçar o número de regatas e desenvolver novas ações complementares em articulação com os municípios e as comunidades locais.
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2: A moeda com curso legal em Portugal, as notas em papel e as moedas metálicas, uma vez recusadas, não têm, efetivamente, uma tutela no sentido de que quem recuse a moeda soberana venha a sofrer quaisquer penalidades, quaisquer sanções. De harmonia com uma nova lei, que entrou em vigor em 21 de março, próximo passado, no estado de Nova Iorque, é ilegal que um qualquer estabelecimento de retalho, incluindo as lojas de alimentos e restauração, recusem o pagamento em dinheiro por bens ou serviços prestados. A nova lei é o reflexo de uma lei semelhante em vigor desde 2020 na própria cidade, capital do estado, a cidade de Nova Iorque. A Procuradora-Geral incentiva os nova-iorquinos a submeter uma reclamação ao gabinete do Procurador-Geral sempre que qualquer estabelecimento ouse violar a lei. Em Portugal, nós não temos uma sanção direta. Neste momento, há diligência junto do Parlamento de grupos parlamentares, alguns dos quais ainda têm reservas sobre a ilegalidade da situação e, mais do que isso, a necessidade de uma sanção para quem recuse, afinal, o dinheiro com curso legal. É que, de degrau em degrau, na senha avassaladora do digital, não tarda, perderemos quer o direito de escolha, quer o direito à privacidade, porque ficaremos como que num regime que nos controla todos os passos e não há ditadura melhor do que essa, ainda que sob uma aparente capa de liberdade.
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2: Vamos agora à previsão do estado do tempo para sexta-feira, 18 de setembro. Céu pouco nublado ou limpo, vento fraco a moderado do quadrante norte, soprando temporariamente do quadrante sul no Algarve durante a tarde, sendo moderado a forte na faixa costeira a norte do Cabo Raso, durante a tarde nas terras altas do norte e centro, até ao meio da manhã e a partir do fim da tarde. Pequena descida da temperatura na região sul. Pequena subida da temperatura máxima nas regiões norte e centro. Amanhã esta Tarraja terá uma máxima de 24 graus e uma mínima de 14. A Mortosa com máxima de 25 graus e mínima de 13. A Albergaria à Velha com máxima de 28 graus e mínima de 12. Ovar, máxima de 25 graus e mínima de 14. A Praia da Torreira com máxima de 23 graus e mínima de 14. E a Praia do Furadouro com a mesma temperatura, máxima de 23 graus e mínima de 14. Terminamos assim a edição de hoje do Jornal da Ria. Eu regresso mais logo, continuo desse lado, continuo na nossa companhia. Até já.
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Os cinco sentidos da música. Sejam muito bem-vindos a mais uma viagem pelo delicioso mundo da música que move mais que a nossa audição. Para abrir as portas do templo, trago-vos uma banda dos Estados Unidos formada em 2010, os Broken Bells, com este Leave It Alone.

Baby Shambles, novidade aqui no Sinestesia. Nasceram no Reino Unido em 2003 e tocam uma espécie de mistura entre indie rock, garage rock, enfim, uma sopa que tem tudo para ser deliciosa. Têm 3 álbuns e do seu mais recente trabalho trago-vos New Pair.

Não sei se é sugestão, mas os temas de fundo deste tema fazem-me lembrar cristais. A verdade é que o projeto chama-se Crystal Fighters e esta faixa, Wave.

já vos disse que adoro piano, já? Bom, já que acabámos de Arcade Fire com um bocadinho de piano, agora no final, acho que é giro virar-me para este instrumento de cordas e usá-lo até ao fim do programa. Para já com a dinamarquesa Agnes Obel, Fuel to Fire.

M83, dispensam qualquer apresentação e são também uma presença assídua aqui no Sinestesia. Splendor, do seu álbum Hurry Up, You're Dreaming, o álbum de onde é extraído também uma das faixas do filme A Culpa é das Estrelas.

Então, parece que o Sinestesia de hoje está no final. O brilhante Patrick Watson trabalhou recentemente com The Cinematic Orchestra e nasceu isto, de licença, To Build a Home.

É música, e música é vida, é ver, sentir e saborear outros mundos, outras culturas e outras dimensões. Sinestesia é isso mesmo, estimular muito mais sentidos que o da audição à base da música, da boa música. Obrigado por estarem desse lado e até à próxima.

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